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0: Mix, muito boa noite. Como é que estão as coisas por aí? Tudo bem? Bora lá começar mais uma edição do Mix Acústico. Hora da gente curtir os sons que você mais gosta na programação da Mix de um jeitinho diferente. Versões desplugadas. Por aqui é só banquinho e violão. E claro que você pode indicar sua música acústica pra ouvir aqui na Mix também, nas redes sociais ou no WhatsApp. Bora começar muito bem aqui, vai.
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0: esse é o Pink Floyd.
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0: Wish You Were Here, fechando mais um mix acústico com as músicas que você mais gosta em versões desplugadas. De volta no comecinho da sua manhã aqui na Mix.
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0: De volta amanhã, 5:55 da manhã. 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

0: Antes de escrever uma nova história nessa semana, lembre das histórias incríveis que você viveu até aqui, ouvindo os clássicos marcantes do Baú da Mix. E ó, hoje é dia 13 de julho, dia mundial do rock. Então o Baú vai abrir com uma das maiores bandas de rock do planeta, o Metallica. 7:04 agora, bom dia.
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0: na Billboard. E tem mais baú na sequência. Continue por aqui. 7h24 agora. Bom dia.
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3: Segundo a Rota das Bandeiras, tem interdições na saída do Real Parque para a pista sentido Barão Geraldo da Zeferino Vaz por conta de obras. A opção é o quilômetro 117 e também para acessar Dom Pedro, para acessar a pista sentido Anhanguera, dá para utilizar os outros dispositivos do mesmo trevo. A estrada da Rodia tem movimentação maior em direção de Barão. 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
4: Tem atendimento de uma ocorrência pela Adalto Campo da Lorto para quem vai em direção de Paulínia, saindo de Sumaré. Atenção, proximidades da Emílio Bosco. Dá para acessar a rodovia mais à frente através da Antônio Batista Piva, através do Jardim Maria Antônia. A Emílio Bosco é um bom caminho nos dois sentidos. 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

0: capricha no som, viu? 11 9 8 3 4 0 8 mil, esse é o número e o primeiro pedido chega de Minas Gerais.
1: Bom dia, Rádio Mix. Aqui quem tá falando é o Alisson, de Juiz de Fora. Toca Bring Me to Life, de Evanescence. Abraço.
0: Sobe pra Juiz de Fora e, cara, hoje é dia 13 de julho, dia mundial do rock. Começamos então com essa solzeira aí. Muito bom.
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3: Tem atendimento de uma ocorrência no quilômetro 4 da rodovia Campinas-Montemor, região do Parque Santa Bárbara, em Campinas, para seguir em direção da Lix da Cunha. Dá para acessar a rodovia mais à frente, utilizando já a região do Santa Bárbara pela rua Lucindo Silva. No sentido de Hortolândia e Montemor, por enquanto, boas condições em toda extensão. 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
1: Bom dia, Mix. Aqui é o Duvaldo Cândido, motorista de aplicativo Guaxupé, Minas Gerais. Gostaria de ouvir a música com o Marcelo Falcão e Chorão. Legado, por favor. Obrigado, bom dia.
0: De Guaxupé, Minas Gerais, obrigado por levar na Rádio Mix aí no seu carro de aplicativo. Bora, o novo som do Marcelo Falcão junto com o nosso eterno Chorão. Bora.
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Mix, pede no zap. E aí, qual é a boa dessa segundona? Que música vai cair bem pra você? Peça à vontade, gravando um áudio pra gente aqui no WhatsApp da Mix. 11 9 8 3 4 0 8 mil.

0: Vamos ver agora, hein?
1: Bom dia, Rádio Mix. Aqui é Andrei de Natal, Rio Grande do Norte. Queria ouvir Beauty and Beat de Justin Bieber e Nicki Minaj pra agitar a semana.
0: Belíssima escolha, hein, Andrei? Direto de

0: Beauty and the Beats Meets.
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0: E assim a gente encerrou. Obrigado você que participou, você que ouviu. Esse é o Pede no Zap nas manhãs da Mix e nas noites também.
1: 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De volta hoje, às 8 da noite. 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
0: A eliminação de Portugal na Copa deve ter marcado a despedida de Cristiano Ronaldo dos Mundiais. O jornal português A Bola destacou um dado negativo. Em 9 jogos de mata-mata, o atacante não marcou gols nem deu assistências. Apesar disso, CR7 encerra sua trajetória como um dos maiores nomes da seleção portuguesa. Foram 11 gols em 27 jogos de Copa. É bom lembrar também que o Cristiano Ronaldo disputou 6 Copas do Mundo e marcou gols em todas elas. Agora, em 2026, foram 3 gols do Gajo. Mas não adiantou, né? Afinal, os portugueses pegaram suas caravelas e voltaram pra terrinha, pá.
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0: Via Anhanguera tem essa opção pelo quilômetro 116, dá para seguir também pelo trevo de Barão Geraldo, mas nesse trecho tem lentidão e ainda tem que fazer um retorno também pelo trevo. 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
3: Pela John Boy Dunlop em Campinas, a movimentação é maior em direção da região central. Atenção, principalmente proximidades da rodovia Anhanguera, na Joaquim Vilac. Lentidão para acessar Alberto Sarmento. Atenção para quem vai em direção do Bonfim. Alberto Sarmento é um bom caminho. 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
1: A eliminação de Portugal na Copa deve ter marcado a despedida de Cristiano Ronaldo dos Mundiais. O jornal português A Bola destacou um dado negativo. Em 9 jogos de mata-mata, o atacante não marcou gols nem deu assistências. Apesar disso, CR7 encerra sua trajetória como um dos maiores nomes da seleção portuguesa. Foram 11 gols em 27 jogos de Copa. É bom lembrar também que o Cristiano Ronaldo disputou 6 Copas do Mundo e marcou gols em todas elas. Agora, em 2026, foram 3 gols do Gajo. Mas não adiantou, né? Afinal, os portugueses pegaram suas caravelas e voltaram pra terrinha, tá?
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0: Atacante não marcou gols nem deu assistências. Apesar disso, CR7 encerra sua trajetória como um dos maiores nomes da seleção portuguesa. Foram 11 gols em 27 jogos de Copa. É bom lembrar também que o Cristiano Ronaldo disputou 6 Copas do Mundo e marcou gols em todas elas. Agora, em 2026, foram 3 gols do Gajo. Mas não adiantou, né? Afinal, os portugueses pegaram suas caravelas e voltaram pra terrinha, pá.
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0: Mix, agora 12h25. Esse foi o Red Hot Chili Peppers Snow.
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1: Mix agora 20 para as 4, fechando mais uma edição do Super Mix com Bruninho Mars, I Just Night. Essa edição acabou, foram 40 minutos de música direto.
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3: A eliminação de Portugal na Copa deve ter marcado a despedida de Cristiano Ronaldo dos Mundiais. O jornal português A Bola destacou um dado negativo. Em 9 jogos de mata-mata, o atacante não marcou gols nem deu assistências. Apesar disso, CR7 encerra sua trajetória como um dos maiores nomes da seleção portuguesa. Foram 11 gols em 27 jogos de Copa. É bom lembrar também que o Cristiano Ronaldo disputou 6 Copas do Mundo e marcou gols em todas elas. Agora, em 2026, foram 3 gols do Gajo. Mas não adiantou, né? Afinal, os portugueses pegaram suas caravelas e voltaram pra terrinha, pá.
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0: Kongs, This Girls. Já a gente volta com mais músicas na programação da Mix, então não sai daí.
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0: quero pedir a música do Backstreet Boys, Everybody.
1: Fala galera da Mix, que é Valdir. Toca uma música aí do Coldplay.

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0: Mix agora 4:38 é o Nath Roots. Quero ser feliz também.
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1: A eliminação de Portugal na Copa deve ter marcado a despedida de Cristiano Ronaldo dos Mundiais. O jornal português A Bola destacou um dado negativo. Em 9 jogos de mata-mata, o atacante não marcou gols nem deu assistências. Apesar disso, CR7 encerra sua trajetória como um dos maiores nomes da seleção portuguesa. Foram 11 gols em 27 jogos de Copa. É bom lembrar também que o Cristiano Ronaldo disputou 6 Copas do Mundo e marcou gols em todas elas. Agora, em 2026, foram 3 gols do Gajo. Mas não adiantou, né? Afinal, os portugueses pegaram suas caravelas e voltaram pra terrinha, pá.
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2: Tem atendimento de uma ocorrência pelo anel viário Magalhães Teixeira, região do quilômetro 1. Atenção em Campinas para seguir em direção da Dom Pedro, logo depois do Parque Ecológico. Na rodovia Dom Pedro, ocorrência no trevo da Mackenzie, quilômetro 129, e movimentação maior para acessar a rodovia Anhanguera, quilômetro 144. 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

Mix agora 5:11, a gente vai pro ano de 1999, a gente confere juntos agora uma música que foi muito curtida na época e foi o som do Offspring. Top Mix 1999.

0: Mix agora 5:20, fechando mais uma edição do nosso Top Mix na primeira posição, BTS Swim.
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0: Novidade de música, já começou toda a produção de Cássia Eller, o filme, um longa que promete contar a trajetória da cantora Cássia Eller. O anúncio foi feito pela Maria Eugênia.

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3: Já com excesso de veículos na Campinas Montemor, para quem sai de Campinas, vai em direção de Hortolândia Montemor, atenção principalmente da Alix da Cunha até a chegada para o Parque Santa Bárbara, região do quilômetro 4. Mais cedo aconteceu um acidente na Alberto Sarmento em Campinas, na região do Bonfim. Está liberada, mas ainda com trânsito intenso, chegada para Alix da Cunha. 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

0: rock que isso, Caco e Karina?
1: Olha, na época realmente foi uma quebra de paradigmas.
0: Não foi? Beatles?
1: Na época foi uma quebra de paradigmas. Na verdade, até hoje Beatles é uma grande influência, né? E assim, a gente não tem como não falar isso, porque Beatles é literalmente a banda e artista que mais vendeu disco na história.
0: Que
1: então
0: doideira,
1: assim, não tem como a gente não falar de Beatles. E acho que é a melhor forma de abrir o programa de hoje.
2: Agora eu tenho uma opinião com relação aos Beatles. Na verdade, quem não gosta é de Beatles?
0: Bom sujeito, não é?
2: Com certeza não é. Com certeza não é. Se a pessoa falar, não gosto de Beatles, eu falo, então dá licença que eu tô indo embora.
1: Veja
2: agora.
1: Bem. Não, não fala
2: a cara
1: assim.
2: Da Karina. Você
1: calma.
2: Não gosta de Beatles,
1: pera
2: Karina?
1: Aí,
2: eu vou embora, parou.
0: Calma, desliguei tudo, gente, calma. Eu sei que hoje é dia de rock, mas calma.
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0: Hoje é dia de rock, bebê. Por isso que a Karina Andrade tá com a gente, Caco Grandino. Meus amores, começar a semana desse jeito é bom demais. Meu Deus, quase que teve bate-cabeça.
2: Não, aí, eu vou começar com uma pergunta categórica. Pode dar. Segura o som, segura o som.
0: Segura o som, vai. De novo, Caco.
2: Karina Andrade, você gosta de Beatles ou não?
1: Gosto.
0: Ah, então beleza.
1: Respeito, mas eu sou muito mais uma garota. Stones.
0: Peraí, calma, você disse.
1: É isso.
2: Você
1: disse,
2: é uma estomaníaca?
1: Existe uma diferença aí, enfim, comparada. Mas se a gente for pegar esse nicho Beatles versus Stones, tem uma galera que se identifica mais com um, mais com outro, enfim. Eu sou uma pessoa muito mais dos Rolling Stones do que de Beatles. Porém, eu, enquanto jornalista, reconheço que a importância dos Beatles pra música, até como eu disse em matéria de venda de discos, até como eu disse em matéria de se criar algo. Por exemplo, Beatles foi sim a primeira boy band do mundo.
0: Boy
1: sabe?
0: Band?
1: Onde garotas corriam atrás, os fã-clubes eram formados, toda a questão do merchandise, tudo, essa história toda que a gente tem hoje na mídia, tudo isso começa com os Beatles. Então, eu não vou ignorar isso.
0: Mas você
1: então,
0: gosta disso aqui, não é?
1: Eu gosto, eu respeito, mas Stones é mais minha
0: cara. Sobe o som!
2: Ó, tá perdoada porque é o seguinte, não é questão de gostar mais ou menos, é questão de respeitar.
1: Exato.
2: Assim, curto não é minha preferida, tudo bem, aceito.
1: Exato.
2: Que você gosta mais.
1: Trabalho
2: de Stones.
1: Trabalha com fatos.
0: Gente, olha quantas polêmicas, calma, vou organizar a casa.
1: Isso,
0: eu tanta bagunça no Mix tudo. Gente, o que aconteceu? Você vê que rock mexe com a cabeça da galera, né? Caco Grandino, Karina Andrade, já colocaram um debate ali pro negócio, porque hoje é dia de rock e é por isso que hoje, nesse programa, opiniões serão aceitas, gostos musicais e estilos, nem tanto, tô brincando. Vai ser sim,
1: até
0: vai ser sim.
1: Até porque o rock é sobre isso, viu?
0: É sobre
1: viu?
0: Tudo,
1: o
0: né?
1: rock é sobre agregar comunidades e o rock, ele surge, na verdade, exatamente assim, agregando comunidades diferentes.
0: Exato.
1: Muita gente não sabe sobre isso, mas a gente vai falar sobre isso no decorrer do programa.
0: Resumindo, né, Caco, pra começar muito bem a nossa semana, a gente fez essa brincadeira, esse esquenta de Beatles, Beatles ou Rolling Stones? Vai ter também essas trendzinhas pra gente brincar aqui no programa, mas faz o seguinte, antes de mais nada, cara, eu peguei tudo que eu tinha no meu armário que representasse uma atitude rock and roll, o meu jeito rock and roll de ser, não é lá rock and roll, mas eu queria que a galera visse o meu look, o look da K, a gente vê a caráter, o Caco por já ser roqueiro, ele veio sem roupa, não entendi.
1: Eu venho assim todos os dias, mas o Caco hoje, ele resolveu
0: roupa,
1: vir de
0: roupa.
1: Tipo,
0: sem roupa.
1: Ele tá paisana.
0: Ele tá paisana.
1: Eu acho que senão as pessoas abordariam ele na rua,
2: aqui na verdade artista, sou uma né? estrela do rock.
1: Exato.
2: Altamente reconhecível, na
0: poxa,
2: verdade.
0: Poxa, meu Brasil, então é
2: mentira.
0: Agora,
2: meu padeiro que... do lado da minha esquina que eu vou lá todo dia, sabe o que eu faço, cara?
0: Mas só que tem o seguinte.
2: É sério, ele olha pra mim e fala, você quer o quê? Café com leite? Eu quero café com leite, seu Zé. Ele,
0: ah, então quer saber? Você sabe que a audiência do rádio ela é rotativa, né?
1: Sim.
0: Hoje eu tô de rock and roll. Karina está de rock and roll. O Caco não está de rock and
2: roll.
0: Tô
2: parecendo Harry Potter.
0: Mas ele é rock
2: hoje.
0: And roll. Pra quem não sabe ainda, entra agora na live youtube.com/mixudamix. Esse é o nosso canal, tá cheio de graminhas por lá, as graminhas estão crescendo, cara. Tem gente chegando. youtube.com/mixudamix e manda lá na nossa live hoje, valendo, qual é a banda que o Caco trabalha.
2: Duvido a galera acertar. Eu
0: já
2: duvido.
0: Você falou que ninguém conhece
2: não,
0: ele.
2: Não conhece.
0: O Caco Grandino, apresentador desse programa.
1: Me nego.
0: Ele faz parte de qual banda? Valendo.
1: Me nego.
0: youtube.com/mix tudo na mix. Tá valendo.
1: Cidade Negra.
0: Hoje é dia de rock. A gente vai falar sobre a história do rock. Não no geral, não só, gente. A gente vai falar da história do rock também na Rádio Mix FM. A Mix já foi só rock, não foi, Cá?
1: Exatamente.
0: Dá pra acreditar numa parada dessa,
1: mano? Muito mais pesados do que hoje. Mas aí, pesado também é outra questão de opinião, enfim.
0: Mas a gente vai falar sobre tudo hoje no programa. programa e queremos vocês com a gente, né, Caco?
2: No YouTube, a gente quer vocês aqui no nosso YouTube, então já entra aí, ó, você não tá dirigindo, né? Tá avisado, então beleza, pega no seu celular aí, no seu tablet, no seu computador, vai no YouTube, digita arroba Mix, tudo na Mix, já segue a gente, ativa a notificação e já começa na resenha, porque enquanto a gente tá no intervalo, enquanto toca a música aqui, o papo continua, né?
0: Olha aqui, coloca a câmera em mim, Dé, você que tá aí ouvindo o programa no rádio, tirei o fone, nem sei o que tá acontecendo,
1: vocês
0: vão falando aí, ó.
1: Lá vai.
0: Galera, eu tô com atitude rock and roll, mas agora eu quero que meu cabelo pare pra cima, será que vai parar?
2: Vai nada.
0: Será que vai parar o meu cabelo
2: nada.
0: Pra cima? Gente, entra aí na live, mas, dá uma força, vem tá... dar uma pomada.
1: Usa a receita do Supla, é melhor não falar.
0: Não.
2: Posso te dar...
0: Isso lá em casa nem tem, carinho. Se eu te contar que lá em casa nem tem essa receita, não dá nem pra encomendar, né? Porque é caro, fui ver pra ter outras coisas, é caro.
2: É caro, né?
0: E aí, gente, tô rock and roll?
2: Na verdade, a Gisa tá tentando fazer um moicano pra quem tá na live aqui, mas no máximo que ela vai conseguir aparecer uma calopsita.
0: Quer saber? Eu disse, meu cabelo não quer funcionar, deixa quieto, deixa abaixo.
2: Deixa abaixo.
0: A gente vai começar com uma versão exclusiva, gente. Lembra que eu falei que vai ter dia de rock, vamos falar de rock, mas vamos falar de histórias da Mix também? A gente tem uma versão aqui da saudosa Cássia Eller. Uma versão exclusiva da Mix.
1: A Mix tem um material incrível de Cássia Eller.
0: Exatamente. E a gente vai começar desse jeito aqui. Isso aqui você não escuta em qualquer lugar, não, meu amor. Isso aqui é só na rádio.

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1: Mix são 6h10 no dia do rock. Começamos esse programa desse jeito, com uma versão exclusivaça da Cássia Eller, é Malandragem. Inclusive, teve uma vez, né, cara, que a gente fez um programa especial da Cássia.
2: Que ficou incrível.
1: Tinha até sonora da Cássia Eller.
0: Nossa.
2: A gente já tem, aquilo foi lindo. A gente tem um material muito vasto da Cássia Eller, de vários outros artistas. A gente tem muita coisa da Rita Lee, que a gente não pode deixar de citar hoje, né?
1: Com certeza.
2: A nossa mãe do rock nacional. E a gente tem muita coisa também do Chorão, do Charlie Brown Jr. A gente tem um material do Charlie Brown Jr. muito vasto aqui na Mix.
1: Ó, muita gente tá falando aqui de algumas músicas que marcaram, né? A gente sabe que um dos programas favoritos dos ouvintes da Mix, no caso, é o Baú da Mix, justamente porque tem, né, essa nostalgia do rock and roll, nostalgia
2: da Mix. Coisas mais antigas, né?
1: E aí eu tava colocando aqui algumas músicas, Caco, no início, né? O Caco, que é um roqueiro nato, me cobraram ali na cara dura na live, gente. Entra aí, youtube.com/mixtudonamix. Falou que eu coloquei Rolling Stones, falou que eu coloquei Beatles na abertura e não coloquei.
0: Ele mesmo.
1: Peço perdão, cara. O que dizer de Elvis Presley, Karine e Caco?
0: Aliás,
2: ó, Antônio Carlos de Gouveia, também conhecido como meu pai, tá comentando aqui no chat, falando assim, ó, esqueceu de falar do Elvis Presley.
1: Então
2: meu pai
1: é o Antônio.
2: Era louco pelo Elvis
1: Posso
2: Presley.
1: Contar? Foi o Antônio que me deu bronca. Então foi ele que tá agora. Dando bronca. Antônio, desculpa, não tá mais aqui quem deu play.
2: Não tá mais aqui quem deu play.
0: Posso contar uma curiosicaco dessa?
1: Curiosicaco, vai.
0: Você sabe o que é essa música? A Little Less Conversation, do Elvis?
1: Ah.
0: Né? Ela foi gravada em 68, mas ela virou sucesso mesmo em 2002 por conta de um, né, um remix que o DJ Junk XL fez numa campanha de uma companhia esportiva, que a gente não pode falar o nome.
1: Não, não
0: fala. Mas que popularizou, inclusive é, acho que é essa versão, né? Que tá tocando aqui, não é o remix?
2: É.
0: Do DJ Junk XL.
2: É o remix. E já que a gente tá falando de Elvis, a gente tá comemorando hoje o Dia Mundial do Rock por uma razão, né? Porque...
1: Vamos contextualizar.
2: Por que 13 de julho é considerado o Dia Mundial do Rock? Isso foi uma ideia, na verdade, inicial do Phil Collins. Por quê? Porque nessa mesma data, em 1985, não por acaso o ano em que eu nasci, não é pra fazer as contas, gente, com a minha idade, não é pra fazer.
0: Tudo bem, não sou bom de conta mesmo.
2: O que acontece? Nessa mesma data, em 85, aconteceu por conta do Bob Geldof, que é um cara filantropo, enfim, humanista e tal. E ele criou um festival chamado Live Aid para combater a fome na Etiópia.
1: Olha isso.
2: Só que aí ele criou esse festival que ia acontecer ao mesmo tempo em Londres e na Filadélfia, nos Estados Unidos. Portanto, Inglaterra e Estados Unidos. E até hoje é considerado um dos eventos com a maior audiência do mundo. Um terço do planeta estava ouvindo vários artistas se apresentando, tanto na Filadélfia quanto em Londres, na Inglaterra. E assim, com artistas que vão de Queen e David Bowie e U2, passando pelo próprio Phil Collins, que fez questão de tocar nos dois shows. Ele tocou em um, pegou um avião, foi, tocou no outro show. E aí ele deu essa ideia, ele falou, poxa, tantos nomes incríveis reunidos num mesmo dia em prol de alguma coisa. Aliás, eles arrecadaram muito dinheiro para a Etiópia, que vivia na época uma guerra civil e tudo mais. Eles estavam passando por necessidades e fome, principalmente. O Phil Collins deu essa ideia, falou, pô, tanta gente legal compartilhando de música, de rock no mesmo dia, devia ser o dia do rock e tudo mais. Só que ele falou isso e isso caiu no esquecimento. O Brasil abraçou essa ideia. Porque outras pessoas atribuem o Dia Mundial do Rock, como, por exemplo, a primeira vez que o Elvis tocou no rádio, a primeira vez que Beatles tocou no rádio. Então, outras pessoas atribuem outras datas até. Mas aqui no Brasil se popularizou também o dia 13 de julho.
1: Enciclocá no programa.
0: Impressionante.
1: Ela sabe tudo, é impressionante. Ela merece, vou subir o som pra ela. Depois dessa é o dia do rock, bebê. Enciclocá.
0: Certeza que Dona Sandra tá pirando no programa hoje.
1: Vocês estão gostando,
0: né,
1: galera? Vocês que estão aí no carro, vocês que estão no trânsito. Fala com a gente, manda mensagem no @mixtudonamix. Fala aí um rock and roll que mexeu com a tua imaginação, que mexe até hoje. Você sente falta de ouvir no rádio, que conecta você com o que realmente a música tem esse poder. Hoje é dia de rock, fala aí.
0: Ó, posso contar uma curiosicaco técnica?
1: Curiosicaco, vai.
0: Você sabia que a gravação, né, em estúdio que a gente tem hoje, na verdade não é hoje, né, porque evoluiu muito, mas esse negócio de você gravar a primeira bateria, aí depois você grava a guitarra, depois você grava o baixo, depois você grava as vozes, você vai gravando uma coisa de cada vez, surgiu por conta dos Beatles.
1: Mas gente, não sabia disso.
0: É verdade. Inclusive, quem inventou isso era um inventor chamado, se não me engano, Les Paul, né? Que é da Gibson também, que criou a Gibson Les Paul.
1: Ah.
0: Porque eles começaram a entender, falou, peraí, eles queriam fazer tipo de mixagem, tanto que você escuta alguns discos dos Beatles, na verdade, os primeiros, você escuta a bateria de um lado, a guitarra do outro, eles não sabiam como mexer com o estéreo, né? Que é esse balanço de onde fica cada coisa nos dois lados. E aí eles inventaram a gravação multipista, né? O senhor Les Paul, um gravador que que conseguia gravar e separar cada instrumento, cada elemento da bateria, cada camada de voz, para que fosse feita uma mixagem mais, como que eu vou dizer, mais brilhante, né? Que você conseguisse ver, sim, os elementos ali, sim, ouvir de uma forma melhor. E foi por conta dos Beatles que surgiu essa necessidade e essa invenção foi criada.
1: Caramba, curiosidades aqui no programa,
2: e
1: né?
2: O fato mais engraçado de tudo isso, se a gente for pegar a ordem cronológica das coisas, a primeira vez que o nome rock and roll foi usado, não foi nem pra falar de gênero musical, menina.
1: Ah, é?
2: Não, foi pra falar de pegação.
1: Pegação?
0: É, mas pegação? Hoje não é sexta-feira, a gente vai falar de pegação.
2: Rock and Roland.
1: Ah, é do Roland! Eu não sabia! Não.
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0: Tem alguém aí que não gosta de U2?
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0: Estão falando na live.
1: Então, peraí.
0: É impossível alguém não gostar de U2.
1: Não, aí eu vou repetir o que eu falei no começo do programa. Se você conhecer alguém que falar que não gosta de U2, boa pessoa não é.
0: Exato. Hoje é dia do rock, bebê. E é claro que a gente tá aqui hoje com esse copo caca. Enciclocaco de baixista.
1: Enciclacos.
0: Como?
1: Essa é boa também, né?
0: Como?
1: Enciclaco.
0: Enciclaco, enfim.
1: É, a gente adora inventar uns nominhos.
2: Eu tô
1: cara.
2: Vendo, é. Eu sou muito louco.
0: Posso falar isso? Acho tudo rock and roll.
2: Exato.
0: Então, hoje a gente tá falando sobre rock, gente, porque é o dia mundial do rock. A Karina tá contando muita coisa da hora aqui na live, trocando ideia com o Caco. Só que só juntando rapidamente aqui uma mensagem do nosso ouvinte antes de ir pro intervalo. A Fernanda mandou o seguinte, diz, ah, falando de rock e também de futebol, no sábado o A-ha perdeu pro Duran Duran, Depeche Mode e Tears for...

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2: Em atendimento de um acidente na Lix da Cunha em Campinas, para seguir em direção do centro, atenção na região do Bonfim, lentidão nos dois sentidos da avenida. Na rodovia Dom Pedro, lentidão para acessar a rodovia Anhanguera, a partir da região da Ceasa, e no sentido de Jacareí, tem ocorrência em Campinas, quilômetro 129, atenção proximidades da Mackenzie. 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

0: música é uma roqueira. Eu acho que ela é roqueira também. É a Fabi do PicPay. É, com é da sua conta. Fabizinha, meu amor, viva o rock! Feliz dia do rock pra você!
1: Viva! Feliz dia do rock pra todo mundo que tá ouvindo aqui o Mix Tudo.
0: Ô Fabi, a gente sempre fala sobre alguma coisa que pode ajudar muito, né? Não só os ouvintes da Mix, mas também empreendedores, a galera que gosta de conferir também depois no YouTube. E vamos falar hoje de investimento. Por quê? Você já trouxe várias dicas sobre os cofrinhos, né? Pra gente investir, fazer várias estratégias. Só que tem outras, como por exemplo, pra mim, só é que em rock and roll mesmo. Tem que ser muito rock and roll pra investir na bolsa de valores. Tem gente que tem que ter rock and roll na veia. Bom, enfim, existem várias estratégias pra gente investir, né? Eu queria que você trouxesse um pouquinho pra gente hoje.
1: Bom, Giza, vamos lá. Quando a gente fala de investir, a primeira coisa que você tem que fazer é ter a sua reserva de emergência. É. 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Depois que você já tem a sua reserva de emergência, aí você pode começar.

0: ações por si só, elas já vão valorizar ou desvalorizar, de acordo com a percepção do mercado sobre o valor daquela empresa.
1: Nossa, isso que você trouxe pra gente é muito da hora, porque você vê, tudo tem um começo, um meio, pra você realmente conseguir chegar em uma etapa que você gostaria, né? Por isso que eu brinquei. Só que é rock and roll mesmo que se joga na bolsa de valores. Na verdade, quando você tem conhecimento, isso é possível. Mas é pra qualquer pessoa acessar esse mercado, Fabi? Vamos lá, falar no geral mesmo.
0: É, vamos. Você pode, todo mundo pode acessar esse mercado, mas para isso a pessoa vai precisar de um intermediário. Não tem jeito. É uma corretora ou um banco, tá? 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Se você clicar lá, vai aparecer uma lista de ações de empresas brasileiras com capital aberto na bolsa. Vai ter lá os seus valores, a indicação se o preço está subindo ou se está caindo. E aí, se você clicar em cada empresa, você vai conseguir mais informações sobre o negócio, mais dados sobre o mercado, boa, notícias sobre aquela empresa, né? Tudo para te ajudar aí a tomar a decisão na hora de você comprar um ativo. Agora, falando, né, que você disse que tem que ser rock and roll. Exatamente. A gente tem que lembrar que para investir na bolsa de valores, a pessoa ela tem que ter um pouco mais de familiaridade com o investimento, né? Aí é mais fácil. Então, para quem já tem essa reserva de emergência, para quem tem essa familiaridade, é indicado. Esse, caramba, é um mercado que está sujeito a muitas oscilações de preço, né, Gisa? Muitas oscilações, na verdade, porque as ações, elas estão sempre se movimentando.
1: Mas sabe o que é o da hora, Fabi? Já não é tanto, sei lá, já melhorou um pouco essa visão sobre bolsa hoje com você. Por isso que eu falo, o conhecimento, ele liberta. Quer investir em bolsa? Vai seguindo passo a passo, que todo dia aqui no É da Sua Conta, a Fabi traz dicas pra você que quer investir. E ela traz várias possibilidades pra você diversificar e muito conteúdo também. Hoje, por exemplo, a gente falou como investir em empresas brasileiras, né? Aqui no É da Sua Conta. 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Isso é muito da hora. É um canal abertão, assim, com o público, né, Fabi?
0: Exatamente. Amanhã a gente volta e traz mais alguma dica aqui bem legal para você que quer investir e cuidar bem direitinho do seu dinheiro.
1: Beijo, Fabi, até amanhã. Boa semana, viu?
0: Beijo.
1: Tchau. E no dia do rock,
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1: Ah, Charlie Brown Jr., saudoso Chorão. A gente tem versões exclusivas também aqui da banda com o Chorão. Galera, hoje é dia do rock, né, Caco? E a gente quer mensagem. A gente quer o povo falando com a gente.
2: A gente quer mensagem. E assim, tá rolando uma discussão aqui na live, que a gente tá fazendo um embate, tipo...
1: Tá rolando discussão.
2: É tipo assim, Creed ou Pearl Jam? Eu falei, cara, tem gente no Creed que acha que a Creed é maior que Pearl Jam.
3: Nunca.
2: Nunca será.
1: E aí eles estão debatendo
2: será.
1: Aqui na live, gente, sobre bandas. Quem quiser se aprofundar, cola.
3: Fighters versus Nirvana?
2: Não, mas peraí, aí são trajetórias que a gente pode discorrer durante a live, mas só se a galera colar com a gente no youtube.com/mixtudonamix.
1: Na live tá rolando um combate Karina versus Caco. Aqui é o seu momento de brilhar. Vamos pôr,
2: não, não vou, que agora eu quero falar que nem vocalistas que colocam o queixo pra frente também. Mas vamos, tudo bem, lá. Pode deixar o celular, vai lá.
1: Vamos lá.
4: Os Unidos impõem esse pedágio.
1: Cadê? Peraí, meu Deus.
2: O que aconteceu, Iaz?
1: Sabe o que aconteceu?
2: Os caras do Charlie
1: apertaram
2: Brown.
1: Um botão que não é pra apertar de novo na mesa. Agora sim.
3: Raul Seixas.
1: Vamos
5: Boa
1: lá.
5: Boa noite, Giza.
1: Boa noite.
5: Karina.
2: Boa noite.
5: Para falarmos do nosso rock nacional, temos que lembrar dos nossos vovôs. Raul Seixas. E Rita Lee. Um grande abraço a vocês e todos os ouvintes da Mix.
1: Sobe o
5: Meu
1: som.
5: Nome é Fernando, motorista de aplicativos da cidade de São Paulo.
1: Fernando, essa música representa eu e mais um monte de gente, ó. Ainda não estão identificando, Karine e Caco?
2: Não, calma aí. Eu estou respeitando a introdução da música,
1: já,
2: é diferente.
1: Levava uma vida.
3: Tá lá.
1: Sossegada. Gente, essa música.
3: Não,
1: é
3: ele foi ali no certeiro do meu gosto, assim. Tanto pra Rita Lee, principalmente, quanto.
1: Alô, Raul. Ovelhas negras da família. E aí, vocês estão bem?
6: Meu Deus, quanto tempo!
3: Sou ovelha verde.
2: Então, se Rita Lee é a rainha do rock no Brasil, então Cássia Eller é a princesa?
3: Podemos dizer que sim.
2: Podemos dizer que sim.
1: Pai, me disse Giza. Foi isso. Você é ovelha negra da família. Mais alto, vamos lá. Foi isso. Foi isso.
2: Você foi e venceu, inclusive,
1: venci,
2: né?
1: Galera,
2: tá vendo?
1: Venci.
2: Você subiu a montanha, cara.
1: Subiu a montanha. Mais um. Assumi. Já foi.
3: Já foi.
2: Já sumiu também.
1: E sumi faz tempo
7: Oi,
1: também.
7: Tá, corrigiza. Oi,
2: e aí?
7: Mix, tudo bem?
1: Oi, você tá
7: Bom,
1: bem?
7: Bom, sou o Thiago. Eu vou contar só um padecer aqui. Eu me apaixonei pelo rock quando eu assisti um filme chamado Mad Max. E
1: Mad
7: aí
1: Max?
7: Descobri uma cidadã chamada Tina Turner, que todo mundo fala, né, do Elvis, tudo, acho incrível a voz dele. Mas quem me apresentou de verdade o rock and roll, assim, que eu realmente me apaixonei pelo rock, foi a Tina Turner. Então, pra mim, ela é demais. É isso aí. Então, você que também que curte a Tina Turner, eu taco. Bota aí, vamos, Tina Turner, pra nós me dar a programação.
2: Pera aí.
1: Sobe aí, então, vai.
2: Então vem.
3: Agora subiu o nível.
1: Agora
3: subiu
2: o
3: nível.
2: Baixo pulsado, ó.
1: Eu tô arrepiada. Ah, não, gente, ó. Vamos, o Brasil, vamos cantar junto, vamos bater palma. Vamos fazer um show de rock. Um, dois, três e vai. Ah, não é agora.
3: Não é agora.
1: Sobe o som, sobe o som.
2: Essa é a música que o baixista faz cara de mal tocando. Ó o baixo, ó.
3: Tina Turner. Cyndi Lauper, por exemplo, são, na minha opinião, são gigantescas.
2: James Joplin.
3: A Janis Joplin pavimentou o lance todo lá
2: ela esquentou o rechô, né? Esquentou o rechô.
1: Peraí, gente. Antes de ir pro intervalo, pelo amor de Deus, Brasil.
3: A Giza quer
1: live.
3: Cantar.
1: Não, vamos cantar e bater palma.
3: A Giza quer cantar.
1: Vamos embora, vai. Bate palma. Todo mundo.

0: Ai, que palavrão!
1: Ai, gente, vocês estão gostando do programa? Bom, vem pra live, eu, não, eu vou ter que ir pro intervalo, eu tô conseguindo me recuperar. Vamos pro intervalo. Vamos pro intervalo?
2: Vamos.
1: E a gente volta com mais áudios?
2: Fechou.
1: Fala aí um som que eu vou tocar, hein? Fala agora. Sim. Arroba Mix Tudo na Mix.
2: Eu não posso pedir música aqui?
1: Não, Caco, hoje não.
2: Eu
1: hoje
2: não posso.
1: Não.
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4: Foi liberada a marginal da rodovia Professor Zeferino Vaz, que estava em construção na região do Real Parque, em Campinas, agora para quem sai de Paulínia, quer acessar a rodovia Dom Pedro e seguir em direção da rodovia Anhanguera, tem que acessar a pista marginal através do quilômetro 116. Ainda dá para seguir também pelo trevo de Barão Geraldo, porém, se utilizar o trevo de Barão Geraldo, tem que fazer o retorno pelas próprias alças do trevo. A pista marginal tem condição melhor. 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
0: Gente, hoje é dia de rock, né? A gente tá recebendo aqui nos estúdios a nossa querida jornalista Karina, que manja muito de rock, mas agora, Caco, eu apresento, você apresenta o nosso
1: querido produtor André Costa, que um conhecedor do rock brasileiro, com toda a propriedade, vai discorrer sobre aqui algumas décadas com a gente, não é não, André? Seja muito bem-vindo, meu querido.
2: Valeu,
0: é o nosso Renato Russo.
2: Eu tô do outro lado, sempre costumo ficar ali, do lado da Gisa, hoje eu tô aqui sentado no banco, participando da conversa.
0: Seja muito bem-vindo, galera. O negócio é o seguinte, hoje é dia de rock e eu queria passar por algumas décadas de forma rápida, né? Porque o Mix Tudo, ele tem pouco tempo. Então a gente vai passar pelas décadas de 60, 70, 80 e 90, assim como o gato. E como eu pensei em fazer isso de uma forma dinâmica pra você que tá no rádio ficar com a gente e entender exatamente como funciona isso. Eu vou trazer aqui as grandes bandas desses anos, só que com uma pitada de opinião. Eu vou fazer uma trend comigo mesma, depois vou fazer com o Caco, depois vou fazer com a Karina e depois vou fazer com o Dé. E você aí também pode comentar na live youtube.com/mixtudonamix. Trend começando agora, principais banda dos anos 80, dos anos 60. Giza, Beatles ou Rolling Stones? Beatles, Rolling Stones ou Elvis? Elvis, Elvis ou The Doors? Elvis, Elvis ou Led Zeppelin? Led Zeppelin?
1: Led Zeppelin, pô.
0: Beleza, passei por elas. Agora é a hora do julgamento. Caco Grandino, anos 70 pra você.
1: Tá.
0: A trend vai acontecer agora. Principais bandas dos anos 70, vamos lá. Pra você, tá, Caco? Kiss ou Dire Straits?
2: Dire Straits.
0: Dire Straits ou Queen?
2: Queen.
0: Queen ou David Bowie?
2: Queen.
0: Queen ou The Police?
1: Ai, caraca.
0: Vai, Caco.
1: Queen ou The Police? Gigante, né, cara? Não tem como.
3: Sério que você pensou?
1: Queen? Eu pensei.
0: Queen. Queen ou Ramones?
1: Amo Ramones, mas Queen.
0: Queen ou The Clash?
1: Respeito e gosto de The Clash, mas Queen.
0: Queen ou AC/DC?
1: Peraí que eu tô suando frio. AC/DC.
0: Nossa, Caco,
1: desculpa.
0: Preparei, poxa.
1: É muito icônico, cara. Não tem como você não pirar nos riffs.
0: Acabou de acabar.
1: Django
3: Zang. Você desrespeitou o bigodão de Fred Mercury.
1: Mas bigodão de Fred Mercury, mas assim...
3: Você tem noção disso?
1: Não, mas pô, ele ganhou de todas as bandas, só perdeu
0: desse
1: disco.
0: Não, eu não aceito. Eu estou entrando agora pra dizer que eu não aceito a opinião do Caco.
1: Tá bom, eu mudo. Não, não vou mudar. Eu vou manter meu voto.
3: A Giz é a dona do programa. Ela basicamente fala assim, quer saber? Eu vou tocar o que eu quero. Eu vou definir o que eu quero, hein?
1: Aqui é gizocracia, não tem democracia, é gizocracia.
0: Gizocracia, não, eu não concordo com o Caco. Brincadeira, não, tá, muito bom também, ó, se vai, Caco.
1: Vai, que escolhi, né? É difícil falar um ou outro, cara, porque é muito diferente o Queen do AC/DC.
3: O Queen é uma banda muito experimental.
1: Exato.
3: Sempre foi muito experimental. Eles nunca tiveram medo de se jogar e de colocar até uma ópera no meio de uma música. Olha aqui, ó.
0: Não tem como.

0: Lizzo, Bon Jovi.
1: Ai!
2: Olha o que você vai responder.
1: Guns N' Roses.
0: Guns N' Roses ou Faith No More?
1: Faith No More.
0: Yeah! Faith No More ou Metallica?
2: Ixi, até eu peguei agora. Difícil, hein?
3: Não é fácil.
2: Não.
0: Vai, viado.
2: Não é fácil.
0: Verde.
1: Faith No More.
0: Faith No More! Ah, vai ganhar. Vai ganhar. A Aerosmith.
2: Não, olha o que você vai responder.
0: Karina, presta bastante atenção. Antes de responder, escuta direito, vai.
2: Meu Deus do céu.
1: Eu tenho duas respostas. Como jornalista musical, Aerosmith. Como pessoa, como CPF, Faith No More. Pronto, resolvido.
2: É que ela gosta das loucuras que o Mike Patton fazia, entendeu? Entendi. Continua fazendo, inclusive.
1: Ah, o Steven Tyler também é cheio das loucuras.
0: Sobe o som, gente, ó. Você vê que eu tô mandando o programa, eu não tô respeitando.
2: Olha essa buzeira, mano.
1: Não tá.
2: Gente, olha o Tom Hamilton brilhando aqui. Tom Hamilton é o baixista do NX0, ok? Imagina. Tom Hamilton é o baixista do Aerosmith. Olha que linhas. Baixista do NX0, sou o Joe, não é mesmo?
1: O que você tá
2: Eu tô ficando louco.
0: Olha que loucura esse programa. Vocês estão gostando, gente? Vocês estão no carro, estão em casa, estão curtindo?
2: Vai ressaltar que nesse clipe aparece a Liv Tyler, né? Que é um clipe maravilhoso.
3: E ele não sabia que, inclusive, era a filha dele, né?
1: Exato. Em Crying Crazy, na verdade, é uma sequência de músicas que contam uma mesma história, né? Nessa época.
0: Caramba, você viu? É cultura aqui no Mix Tudo Bom. Derrubei mais uma trend aqui, vamos pra próxima.
2: Não,
0: chegou a sua vez,
2: André. Agora é o André, né? Pô.
0: André, nosso produtor, conhecedor de música, entende de tudo. Anos 90, as principais bandas. Oasis ou Nirvana?
3: Nirvana.
0: Nirvana ou Red Hot?
3: Red Hot.
0: Red Hot ou Pearl Jam?
3: Red Hot.
0: Uau! Red Hot ou Foo Fighters?
3: Foo Fighters. E já encerrou tudo de
0: Não, calma, calma, calma, calma, calma. Porque ainda tem Foo Fighters ou Rage Against the Machine?
3: Foo Fighters.
0: Foo Fighters! Eu ouvi Foo Fighters! Got another confession to
3: make. Banda predileta de Karina Andrade.
1: Oi, se eu agredir alguém no programa, eu ainda vou ser convidada outra vez.
3: Não pode.
0: É nóis, cachorro louco.
1: Por que você tá fazendo
3: Dave
1: isso?
3: Dave Grohl, grande band leader.
1: Por que você só concordou com ele?
0: Eu não sei também, Karina.
1: Você só concordou com
0: Foi
1: ele.
0: Foi meu coração, não fui eu.
1: Foi a sua gizocracia.
0: Foi. Mas sabe o que que é?
2: Você tá buscando o melhor que você pode, ó. Como aqui o nosso querido David Grohl tá cantando.
0: Vamos tentar ser melhor do que a gente é, Karina. Só porque...
2: Mas, buscar
1: mas
2: o seu
1: dizer
2: melhor.
1: Que Foo Fighters é maior do que Nirvana não dá.
0: Vamos lá, Dé. 30 segundos, por quê?
3: Eu acho assim, eu gosto muito como o Dave Grohl, ele montou o Foo Fighters. Ele saiu, o Nirvana terminou, ele foi lá, decidiu montar uma banda, montou e praticamente se tornou a maior banda do mundo, na minha opinião.
1: Você tá achando que é Lego pra montar alguma coisa?
3: Mas
1: não,
3: então...
1: Nirvana deu outra cara pra música. No, na época grunge, no início dos anos 90, quando estoura a bolha lá de Seattle e as bandas grunge começam a surgir, o Nirvana arregaçou. Mudou, mostrou pra galera como é que se fazia a música naquele estilo. E até hoje, inclusive, é a influência de várias
0: pessoas. Peraí, que eu vou
1: bandas.
0: Pedir opinião. Vou pedir opinião do meu Brasil. Ah, eu vou pedir.
1: Não,
0: o programa
1: gente.
0: Tá na minha mão. Vamos lá. Programa... 30 segundos, galera. Você que tá ouvindo no carro, em casa. Isso ou isso?
1: Ah, que é isso?
0: De novo. Isso. Ou isso?
1: Olha aí!
2: Posso fazer
0: de
2: uma
0: novo,
2: proposta?
0: De novo.
2: Faz
0: isso.
2: Uma chape. Faz uma chape, né?
0: De novo. Uhum. De novo. E sabe o que é uma coisa que eu vou falar pra vocês? Não vou tocar nenhuma. Ah,
2: Mix
0: eu vou tocar Olha Public, porque é uma versão exclusiva.

0: de matar a saudade. Se ainda não conhece essa história, bom, essa é uma grande oportunidade pra você, né, Caco?
1: É isso, a segunda temporada de X-Men 97 já tá disponível no Disney Plus, só que agora os mutantes estão separados no tempo e eles precisam enfrentar novos desafios pra encontrar o caminho de volta pra casa, gente.
0: Enquanto isso, nos anos 90, a gente tá falando de rock aqui, né, de várias décadas, mas lá nos anos 90, novas ameaças colocam o futuro dos X-Men em risco e provam que a luta tá longe do fim.

0: TV. Gente, pra fechar o programa, eu escolhi junto com os meus amigos aqui de bancada, Caco Grandino.
1: Lá vai.
0: Karina e André, que participaram do programa hoje, da nossa roda de rock aqui. E eles escolheram as seguintes músicas pra gente encerrar o programa, que são eles na programação da Mix, né? Que seria, o que representaria, pelo menos que tem na programação da Mix, né? Essa daqui é do Caco Grandino, gente. O que vocês acham?
2: Turn the lights on. Whoa. Peraí, alguém pode dançar comigo?
1: Sonsaço. Essa música não é deles, do Feito
2: Dois pra cá, dois pra lá.
1: Mas na versão deles, na minha opinião, ficou muito, muito mais legal.
2: É muito melhor.

0: Catarina.
1: Ah, olha isso!
0: Ramones!
1: Ramones, Pet Cemetery, trilha sonora de Cemitério Maldito, assistam e ouçam Ramones, por favor.
0: Então é isso, essa representa a Karina. Pra representar o nosso querido André, eu quero perguntar pra nossa audiência, vocês têm dúvidas de qual música ele escolheu? Não, a música tudo bem, mas a banda, vocês têm algum palpite?
1: Será
0: da banda
1: que foi Foo Fighters?
0: Será?
2: A maior banda do mundo.
0: Fala aí, Dé, bem representado o Time
2: David
0: Like
2: Rowe,
0: This?
2: Eu amo ele, eu sou muito fã. E o clipe é muito legal, né? Que ele está no avião, né? Estão se vestindo de aeromoça.
0: Pensa tanto que não gosta. Que mais? Conta.
2: É perfeito. O saudoso Taylor Hawks também, que faz uma falta. Eu amo Fighters e a Karina também tá comigo nessa. Né? Cuidado com o que você fala. Cuidado. Aliás, a Yas não falou qual que é a opinião dela.
1: Calma, Yas, qual que é a sua banda favorita?
0: Calma, Kerry, que agora é o nosso momento de brilhar.
1: Ah, tá.
0: Eu e a Yas, a gente escolheu e deu match.
1: Jura?
0: A gente escolheu a mesma música, né?
1: Então,
0: vem cá, Yas, qual é a música que representa você e eu nessa programação do Mix Tudo hoje?
1: Entre

0: Pix.
1: Eles fizeram, gente, razões e emoções. Sobe o som, Giza.
2: Versão exclusiva, hein? Ó.
1: Tem que ser, né, Yasbat? E aí, galera, gostaram do programa de hoje? Amanhã a gente volta entre razões e emoções com mais um programa pra você que gostou desse programa de rock. Siga a gente nas redes sociais, youtube.com/mixtudonamix é o nosso canal. Ai, eu vou chorar por causa da música. Continua, Caco.
2: Pra continuar me acompanhando nas redes sociais, cola lá no Instagram e no TikTok, @CacoGrandino, CACO Grandino. E você, querida Karina.
0: Baixista da NX0. Eu estou lá no Instagram como @KarinaAndradeOn. Simples assim.
1: Andrezão. E o nosso querido André?
3: Bom, é @AndréCSTA. Eu tenho uma banda de rock também, quem quiser conhecer, @BandaQuaseOntem. Banda Quase Ontem.
1: Olha ele, é isso aí. O menino é músico, o menino é produtor, o menino trabalha na Mix, o menino é roqueiro!

0: E siga a gente também nas redes sociais. Eu sou a Giza.on, amiga do Caco Grandino, baixista do NX, apresentador desse programa, GISA.on.
1: É isso. E tem o nosso
0: arroba
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0: Viva o rock. Mas aí, gente, razões e emoções, né? A melhor música.
1: Melhor, não tem como, com certeza. Música, lógico. Tá doido. Com certeza.
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Informamos que o programa A Voz do Brasil será transmitido às 9 da noite.

começar bem, daqui a pouquinho às 8 da noite, mais uma edição do Pede no Zap. E que música é essa que não sai da tua cabeça? Conta numa mensagem de voz dizendo quem é você, de onde você tá ouvindo a mix e esse som bacana pra gente ouvir. É facinho assim. Segredo, hein? Mas pode espalhar. Todos os sons que você ouve no Pede no Zap são sons que chegam no 11 983 408 mil. Então é a sua chance de ouvir o teu som, da voz de locutor, locutora. Capricha aí nessa mensagem de voz. Eu quero saber quem você é, de onde você tá ouvindo a mix e esse som pra todo mundo ficar feliz. 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

0: Letícia Silva. O final do seu celular é o 0906, então esse fone de ouvido da Aiva, maravilhoso, já é teu. Parabéns. Aguarda aí que a equipe da Mix vai entrar em contato contigo, tá?
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0: Opa, deixa eu te contar essa aqui, ó. Foi anunciado oficialmente um reboot do filme Instinto Selvagem, ou seja, o famoso longa vai ganhar uma nova versão. E uma das curiosidades mais bacanas é que a atriz Sharon Stone vai retornar ao filme fazendo o mesmo papel da personagem original. Pra você que não lembra, o filme Instinto Selvagem foi lançado em 92. É uma espécie de thriller erótico. O longa conta a história das investigações de um policial vivido na época pelo Michael Douglas no caso de um assassinato. Enquanto ele tenta resolver o caso, ele precisa resistir à sedução da principal suspeita, uma escritora chamada Catherine, que na trama é o papel da atriz Sharon Stone. Esse filme se tornou um clássico, né? Traz uma cena icônica que é a famosa cruzada de pernas da Sharon Stone durante o interrogatório. Enquanto não são divulgadas mais informações dessa nova versão de O Instinto Selvagem, já fica o convite para você chegar na nossa casa na internet. Tem mais informações lá. RadioMixFM.com.br. Chega junto.
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2: Segundo a Prefeitura de Campinas, entre essa terça-feira até quinta-feira, tem duas podas de árvore que vão acontecer. Uma delas em Barão Geraldo, pela Rua José Martins, à altura do número 112, e a outra na Coronel Quirino, região do Cambuí, à altura do número 425. Atenção por ambas as vias. No Cambuí, quem segue na Júlio de Mesquita encontra boas condições. 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

0: ouvidos pra alma, é ou não é? Então me conta numa mensagem de voz que som é esse que você adora pra começar bem aí essa semana. 11 983 408 mil é o zap da Mix. Nessa mensagem de voz eu quero saber o teu nome. De onde você tá ouvindo a Mix, hein? Brasil é grande demais, me conta. E esse som que é pra todo mundo ficar feliz. Manda ver, boa noite, quem é?
1: Boa noite, galera da Mix. Aqui é o Alex, da cidade de Itaiúva. Eu queria pedir uma do Charlie Brown Jr. Toda a galera que tá ouvindo aí. Opa. Pros motoristas de ambulância. Tamo junto, tamo na Mix.

0: Califórnia, ó.
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0: Tá rolando até as 9 da noite. Bota o teu som aqui na programação da Mix. 11 9 8340 8000. Esse número do zap da Mix é fácil de decorar, né? Então já pega, já que você não desgruda do celular, abusa desse microfoninho do zap, manda essa mensagem de áudio, não esquece de falar quem é você, de onde você tá ouvindo a Mix, e esse som pra gente ganhar a noite de segunda-feira. Tonho Antônio Filho, ele mora em Timon, no Maranhão, tá com a gente aqui na Mix. O Vandré tá em Cariacica, no Espírito Santo. O Wanderson tá em Japorã, no Mato Grosso do Sul. E tu, me conta da onde?
2: Oi, boa noite, aqui boa. É Ana Souza de Porto Alegre. Eu gostaria de ouvir qualquer uma da Dua Lipa.
0: Essa é boa. Me

0: Califa.
1: Boa noite, boa. Rádio Mix. Meu nome é Laís, sou de Ribeirão Pires e gostaria de ouvir Nothing Else Matters, do Metallica.
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0: linda de se ouvir, hein? Mix, são 8h26.
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0: Agora só falta você colocar esse som bacana. Faz o check-in aqui no zap da Mix, com uma mensagem de voz pedindo o teu som. 11 983 408 mil, apareça.
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Faz uma mensagem de voz pro 11 98340 8000. Não esqueça de falar o seu nome, a gente precisa te conhecer. Também a gente quer saber de onde você tá ouvindo a Mix nesse Brasil grande de meu Deus. E esses

0: As lindas de Goiás. O Rodrigo tá em Cachoeirinha, aqui fica no Rio Grande do Sul. Obrigado, gente. Agora só falta você. Manda essa mensagem de voz. Não passa vontade, não, tá? Coloca teu som aqui na programação do Melhor Mix do Brasil.
1: Alô, boa noite, Rádio Mix. Eu me chamo Ellen, morava em Diadema. Agora tem 3 meses que eu moro aqui no Maranhão. Opa. Gostaria de ouvir Rihanna. Obrigada.
0: Vamos ouvir.
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0: quem é?
1: Boa noite, meu nome é Natan Revir, tô falando aqui de Natal. Boa noite aí pra todo mundo da rádio.
0: Obrigado.
1: Gostaria de ouvir Sweet Child Online, do Guns N' Roses. Um abraço.
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1: Aqui na Mix, falta um minuto para as 9 da noite. O check-out de hoje foi feito com o som do Gutier. E amanhã, para abrir o programa, pode ser o teu som. Você já mandou o áudio hoje? Brigadão. Então já tá na lista aqui. Ainda não, não passa à vontade. Amanhã a gente toca o teu som? Então vamos combinar assim. 11 983 408 mil é o número do Zap da Mix. Eu vou estar aqui amanhã, no mesmo horário, não se atrase. 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

0: Está no ar a Voz do Brasil. As notícias do governo federal que movimentaram o país no dia de hoje.
1: Olá, boa noite.
2: Boa noite para você que nos acompanha em todo o país.
1: Segunda-feira, 13 de julho de 2026.
2: Vamos ao destaque do dia na Voz do Brasil.
1: Aumento da mistura obrigatória de biodiesel começa a ser avaliado pelo Instituto Mauá de Tecnologia.
2: E é apresentada a primeira turbina a gás movida a etanol para geração de energia elétrica. Luana Karen.
3: A unidade é capaz de gerar 1 megawatt de potência. Energia suficiente para abastecer aproximadamente 3.600 residências.
1: Novas regras para a publicidade de bets.
2: Empresas deverão incluir avisos de advertência sobre riscos em jogos de apostas. Graziele Bezerra.
4: A exemplo do que já acontece em